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1: Obrigada, gente. 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

0: 9 e 18.
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0: 9:35.
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0: 9h49.
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1: Viagem, né?
2: EZ39 Indiscutivelmente.

0: Agora a gente tem uma participação muito especial neste especial. E é um cara assim que trouxe um talento, a musicalidade, a energia boa dele, a simpatia toda para esse nosso acústico e somou de uma maneira incrível, transformou a nossa música. Vocês vão ver só como rolou, muito bacana isso aqui. Com vocês, Marcelo Camelo.
1: E que elegância!
0: Olha a elegância do rapaz!
1: Olha, não sei quanto a vocês, mas para mim é uma honra enorme estar aqui essa noite, viu? Um prazer imensurável para mim. Esse convite me deixou emocionadíssimo.
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0: 11:38.
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0: 4h52.
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0: muito bem, muito bem. Você está aí? É para assustar mesmo. E daí? São exatamente 5 horas aqui em Tocantins. Com esse lindo perfil musical, está indo para o ar um dos melhores programas do rádio brasileiro, que é o Domingo Alegre do Nicolau. O programa Domingo Alegre é um programa cheio de música sertaneja, música de raiz, música que faz gosto ouvir. E você pode ligar para cá. Você pode ligar para cá e pedir sua música, oferecer para quem você quiser. Para o seu pai, sua mãe, seu irmão, seu esposo, seu ex-esposo, pode. Às vezes ele volta, né? Quem sabe ele volta. É isso que daí. Tá tudo muito bom, mas gosto, não tô vendo de nada. Vou dar um parabéns muito especial aqui. E desejar muitos anos de vida para todos os pais, né? Que tá na maior felicidade no dia deles hoje, nos nossos dias, né? Os meus estão tudo barbados, mas eu tenho meus filhos também, né? Então, feliz dia dos pais. Hoje é dia dos pais, domingo. Domingo, já falei a data, vou falar outra vez. Domingo, dia 9 do 8, é dia dos pais. Marcelo Evoninho é quem está acordando vocês, falou? E os que estão acordados, estão ouvindo ele aí, ó. Antônio Tioffo, tem certeza que tá ligadinho. E fala um coelho demais da reta. É Antônio. Antônio Tioffo, meu amigo Zé Rubens, o meu segundo filho, o Saulinho, será do meu filho mais novo, né? Estão todos ouvindo. Muito bem.
1: Aí a seleção de arrastapés do Boninho para vocês.
0: Não, ninguém quer saber nada disso de você, não. Muito obrigado, falou? Muito obrigado mesmo por ter aparecido aqui e feito essa abertura para nós. Pode deixar com a mãe, falou? Agora nós tocamos aqui, mesmo sem saber bem, mas vamos tocando aqui, se Deus quiser, né? Então, quem vai abrir o nosso programa é... não tem o nome do cantor. Eu sei o nome da música. Mulher Mais Bonita do Mundo. É, e eu não conheço, porque toda mulher é bonita, né? O que manda é o conteúdo. Qual é o conteúdo do ser humano, gente? Qual é o conteúdo? Ninguém sabe. É o coração. Coração, né? Abaixo de Deus, né? Deus determina o coração pra gente e é ele que determina a vida. Se parar, acabou. Né? Mas vamos lá, Esmolado. Não vou mexer com isso, não. Então, mulher mais bonita do mundo é aquela que tem o bom coração. Vamos ouvir, então? Não tem o nome do cantor. Deve ser o Teodoro Sampaio. Vamos ver.

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0: 5 e 10.
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0: Muito bem, na sequência agora, quem vai vir aí é Victor e Léo para cantar para todos vocês essa linda música que chama Estrada Vermelha.
1: A felicidade nossa é grande de poder participar com Victor e Léo desse novo trabalho, desse DVD, que está sendo feito com muito respeito, muito carinho.
0: Muito carinho.
1: Olha, muita sorte para vocês, garotos. Vocês têm história e essa história é muito bonita. Um zoom.
2: Melhorado.
1: E um abraço, Zé.
0: Aí, Antônio Chofo, vai para você, falou? E para todos os ouvintes que estão ligadinhos na nossa Alcance FM. Vai para o Zé Rubens também, vai para o Saulinho, xará do meu filho.

0: Zé Rico, nosso respeito a vocês.
1: Obrigado.
0: Vocês são referência de várias gerações, uma honra, uma satisfação muito grande, um presente pra gente ter vocês aqui.
2: Tá aí. Amigos, mais uma vez, os nossos parabéns. A dupla Vitor e Léo, parabéns por esse trabalho maravilhoso e que o Brasil está aguardando. Mais um trabalho feito com muita honra, com muita categoria, da dupla Vitor e Léo. Parabéns, menino. Muita sorte. Muita sorte.
0: Estamos aqui como fãs e não como artistas. Todo aquele que fizer música sertaneja daqui para mais de 1000 anos terá vocês como uma referência. Referência eterna. Obrigado.
3: Obrigado, Vitor. Obrigado, Léo.
0: Milionário.
3: Obrigado. Viu? Eu quero dizer ao Vitor e Léo por... Obrigado pelo convite para esse trabalho de vocês. Deixo a minha... Um zoom para você.
4: Zoom.
3: E o zoom
4: para
3: você também.
4: Muito bem, deixou um zoom de lembrança para eles, né? E agora, Morão Esquerdo da Porteira canta essa linda dupla que chama Tonico e Tinoco.

Muito bem. Lá vai bem o programa, né? Graças a... Primeiro, quem? A Deus, né? E segundo, o meu cara colega chama Boniel.

0: mundo. E aí vem, né, Chechel, Boniek, são todos inteligentes. E eu não sou inteligente, né? Então, ontem eu vim para aqui, né? Andei falando algumas besteiras aqui junto com o Boniek, mas vim aqui mais para aprender. O programa hoje já vai mil maravilhas. Boniek, Deus ilumina os seus caminhos. Falou, meu filho? É, sempre eu falo, tudo enquanto há, vem pra gente. Se a gente não souber aproveitar, aquilo vai embora. Às vezes volta, né? Vê que o boneco quebrou cabeça com outras coisas, né? Largando o negócio dele, que ele já sabe muito tempo. Pintura de carro, de casa, não de carro, de casa, né? Então, quebrou a cabeça para aqui, para ali. Eu vendo aqui, ele fala assim, não vai adiantar, eu te aconselho ele. Mas Deus vai dar o caminho certo para ele, né? E graças a Deus, ele está na pintura, faz tempo que ele voltou, está muito bem, não falta serviço para ele. É caboclo enxuto de coisa ruim, não tem coisa ruim com ele, só tem pensamento positivo. Ontem eu vim aqui, fiquei aqui bastante tempo com ele, tomei café com ele, comi bolo lá do Chechel, um bolo gostoso que eu nunca vi. Olha, Chechel, hoje você está de folga aí, né, meu filho? Arrumando a sua padariazinha, mais tranquilo, ouvindo o Lalau aqui, né? É isso que daí. Mas um bolo muito gostoso, e depois eu fiquei aqui mais um pouco com ele, mas tinha umas coisas para fazer também. Ele me explicou todinho, mas o programa hoje lá vai mil maravilhas, e se Deus quiser, vai assim todos, porque agora vou visitar ele. Todos sabem, eu vim aqui um pouquinho, né? Então, o pessoal me cobra, você não está na rádio. Não, aqui a gente tem que falar mesmo. Ou seja, falar bem ou falar mal, tem que falar mesmo, senão não apresenta pro povo, não, né? Um tal Vavá, eu nunca vi, né, gostar da Rádio Alcance assim. E ele está ouvindo. E ele falou, aí eu começo ouvindo. Eu vejo que você não está bom lá, eu lá. Não, se eu vier para aqui, digita uma coisa, sai outra. Mas isso é. Não está na rádio. Não está na rádio. Nossa rádio, eu nunca vi, né? Quem não conhece precisa de conhecer os estúdios, né? Vem cá que a gente tem o prazer de apresentar as coisas que tem aqui. Parece que é rádio de centro grande, né? Mas tem que ter calma. Calma e saber operar. Já está no ponto aqui, ó. Essa música eu tenho pelejado com ela, com ela aqui nos aparelhos, para mandar lá para o Avado e para todos os ouvintes. Chama Menino de Rua a música. Então, depois, quando é na segunda-feira, fica me cobrando lá no Celso. E minha música, não tem jeito, a rádio não estava danada, hein, rapaz? Mas não é eu, não. Mas é eu sim, é eu sim. Como é que hoje está tudo bem, né? Então, nós vamos ouvir Menino de Rua, essa música é pro Vavado, mas quem que vai fazer, né? Aqueles que não gostam também, vai ouvir, né? Então vamos lá. Menino de Rua! Oh! É Menino de Rua, né? Tem Menino de Rua aí, ó.
1: Alô!
0: Menino de Rua!
1: Oi?
2: Posso falar com você?
0: Aí, Vavado, vai para você. Falou, meu querido. E para todos os ouvintes.
1: Moleque de rua me ligando aí. Dá o trem. Dá outro.
0: Agora são 5h27 aqui no Distúrbio de Alcance.
1: Deve ser um moleque de novo. Alô?
2: Alô, tá por aí?
1: Alô, quer,
2: moço? Eu quero cantar uma música para você.
1: Você tem uma música para mim, é?
0: Fazendo um cafezinho quente aí, né? Eu também não vou fazer aqui ainda. Falou, meu filho. Vamos mandar muito pra.
1: Olha o tempo, hein? Tá ouvindo aí?
0: Ah, falou. Falou, muito obrigado.
1: Um, dois, três, vai. Canta.
2: Tô ligando pra você.
0: Ah, você tá agora. Falou.

0: Vai, vai cantar, já. Muito bom. Manda abraço.
1: Foi no centro de São Paulo, me perdi do meu irmão.
0: É, babado, sua música aí, ó.

0: Alô?
1: Menino!
0: Alô, menino!
1: Menino!
0: Menino!
1: Rabino!
2: Alô, alô, alô, alô!
1: Perdeu o menino! Tadinho! É isso que daí!

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3: 5:34.
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0: São 6 horas em ponto aqui nos estúdios da Rádio Alcance FM. Vamos com um pequeno apoio cultural e logo na sequência a corrente da fé com Maria passa na frente. Aguarda aí que é muito bom. Falou?
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13: 6 e 5.
0: Maria passa na frente. É corrente da fé das 6 horas.
14: Portas e portões, abrindo casas e corações. A mãe indo na frente, os filhos estão protegidos e seguem seus passos. Ela leva todos os filhos sob sua proteção. Maria, passa na frente e resolve aquilo que somos incapazes de resolver. Mãe, cuida de tudo que não está ao nosso alcance. Tu tens poderes para isso. Vai, mãe, vai acalmando, serenando e amansando os corações. Vai terminando com as dificuldades, tristezas e tentações. Vai tirando teus filhos das perdições. Maria, passa na frente e cuida de todos os detalhes. Cuida, ajuda e protege a todos teus filhos.

bênção de ti. Ninguém pode dizer que foi decepcionado por ti, depois de ter te chamado ou invocado. Só tu, com o poder de teu Filho, podes resolver as coisas difíceis e impossíveis. Amém. Pai nosso que estás nos céus, santificado seja o vosso nome. Venha a nós o vosso reino. Seja feita a vossa vontade, assim na terra como no céu. O pão nosso de cada dia nos dai hoje. Perdoai-nos as nossas ofensas, assim como nós perdoamos a quem nos tem ofendido. E não nos deixeis cair em tentação, mas livrai-nos do mal. Amém. Ave Maria, cheia de graça, o Senhor é convosco. Bendita sois vós entre as mulheres,

nossa morte. Amém. Ave Maria, cheia de graça, o Senhor é convosco. Bendita sois vós entre as mulheres, e bendito é o fruto do vosso ventre, Jesus. Santa Maria, Mãe de Deus, rogai por nós, pecadores, agora e na hora da nossa morte. Amém. Ave Maria, cheia de graça, o Senhor é convosco. Bendita sois vós entre as mulheres, e bendito é o fruto do vosso ventre, Jesus. Santa Maria, Mãe de Deus, rogai por nós, pecadores, agora e na hora da nossa morte. Amém. Glória ao Pai, ao Filho e ao Espírito Santo, como era no princípio, agora e sempre. Amém.

0: voltamos com mais músicas.
1: Muito bem. No próximo domingo, nesse mesmo horário, vai ao ar. A mesma oração que foi hoje, falou? Maria passa na frente. É a corrente da fé.

Alô, Zé Rubens, vai pra você também, falou? Você e o Saulinho que tá aí trabalhando. Vai pra Tontiovo também, que tá ligadinho lá, eu tenho certeza.

0: Vamos arrastar o pé na cana verde, rapaziada!
1: Vamos!
2: Esse é o nosso prefixo musical do programa.

Muito bem, é só um pouquinho mesmo, é só um pouquinho. Assim que você estiver começando a gostar, sai do ar. E daí? Vamos ouvir agora Espinho na Cama. Canta Trio Parada Dura. Segura que a moda é boa!

do fundo da gota. Segura que a bola é boa. Ué, mas não vai? Eu, hein? Que meu pai, ele é constante, tá tudo bem. Mas não dá nada, não saiu no ar, hein? Aí não.

0: Obrigado.
1: Nós vamos trazer os nossos primeiros convidados da noite.
0: Chico Rei Paraná.
2: Não
0: Oi,
2: agora.
0: São Paulo.
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0: Dá um tempo.
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26: 6h35.
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Fabiano, boa tarde, fiz lá trabalhar hoje, é isso? Foi trabalhar, fala um pouquinho pra mim, foi. Divulga, desapareceu uma cachorrinha pinte na rua Pago, lá perto, embaixo, pra baixo da escola do capitão ali na rua, do Chen ali. É da netinha do Milton, já veio aqui. Pra não poder divulgar pra ela, não sei como foi hoje. Aí você divulga pra ela aí, uma cachorrinha pinte branca com uma mancha marrom na cabeça e na patinha. Uma pinte branca. Tá bom? Faz um favor pra mim, hein? É da menina da Ana Cláudia.

0: Ah, Dani, cuidado, aquele lá, Dios me ayude. Dá um alô aí pro dia dos pais, todo mundo, todos os pais.
1: Falou, mandou um alô aqui para os dias dos pais. Muito obrigado mesmo.
2: Zé Ferreira aqui, bom, tá bem, né? Mas aí, Nicolau, diz que eu sou cachaceiro, não sou, só sou consumidor, que é bom, tá bem, né? Toca pro Eduardo, do Amigo, do Bajé, do Alceu, do Boca Redonda, toca pro Chaxé, mas a flor dele tá bem. Toca pra você também, meu garoto. Um bom dia pra nós, meu garoto. Bom, tá bem, né? Fica com Deus aí.
1: Falou, dizem que eu sou cachaceiro, mas cachaceiro eu não sou. É isso que tá aí, Zezé. Vamos ver isso aqui.
3: Quero mandar um abração para todos os pais amanhã. Deus abençoe cada um deles. Que quem tem seus pais, passe o dia com eles, que é a melhor coisa que tem. Eu não tenho o meu, mas eu sei a falta que faz. O dia dos pais nunca é o mesmo. Mas que Deus abençoe todos os pais que é pai. No dia de amanhã e sempre, né? A vida inteira, não só amanhã. Que Deus abençoe todos os pais a vida inteira.
1: Muito bem, valorize os seus pais, gente. Só quem não tem que é que sabe o valor que tem, né? Pai. Pai, essa palavra é pesada. É isso que está aí. Ah, o Zé Ferreira pediu. Eu não sou cachaceiro. Tem outro aqui?
4: Bom dia, Nicolau. É o Tico Corvo Fundo aqui. Toca pra mim aí, Lourenço e Lorival, pedido de um pai. Valeu, Nicolau. Um abraço.
1: Falou! Pedido de um pai, Tico.

0: Vamos ver se aqui o que é que falou. Ah, é o Tico. Muito bem.
1: P4,9. Ah, essa alcance.

0: Muito bem, Zezé de Ferreira, você pediu e o Lalau tocou. Aí está Zezé de Ferreira.
1: Bate na
0: música, só o cachaceiro.
1: Quem é cachaceiro, grita aí.
0: Aí, Zezé, você pediu e o Lalau tocou.

Olha a hora, são 6h44, 6 horas e 44 minutos, quer dizer, daqui a 16 minutos vai ser 7 horas. Santa Missa em Solar!

0: vou passar.
1: Muito bem, são 6h50. Daqui a 10 minutos, Santa Missa, hein, senhor? Último pedido musical do Tico, lá do qual fundo. Como é que é o nome da música? Pedido de um pai. Ah, é uma homenagem aos dias dos pais. Muito certo, Tico. Parabéns, viu, Tico? Para você também, que é pai também, né? Vamos lá. Tico, você pediu e o Lalau tocou.

Muito bem, aí foi um pedido especial do Chico, do Cogo Fundo. Muito bem, Chico, muito bem mesmo, falou? Vem aí, Santa Missa, aí ao seu lado, daqui a pouquinho, hein?

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5: 7 horas.
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0: deixar o pessoal todo da igreja cantando. Olha que coisa mais linda. Muito bonito.
1: Em nome do Pai, e do Filho, e do Espírito Santo.
2: Amém.
1: A graça e a paz de Deus nosso Pai, e de Jesus Cristo nosso Senhor, estejam convosco.
2: Bendito seja Deus, que nos reuniu no amor de Cristo.
1: Bom dia.
2: Bom dia.
1: Quero convidar aqui à frente a pastoral mais nova da nossa paróquia. Por gentileza, podem vir aqui, a nossa coordenadora Sabrina. Podem vir aqui vocês todos, por favor. Sabrina, muito obrigado pelo seu sim de pastorear, de cuidar desse rebanho. Nós teremos no território da nossa paróquia uma ramificação do Hospital do Câncer, da Fundação Cristiano Varela. E nós teremos uma presença missionária lá no hospital, que será na colônia Padre Damião. Nós vamos fazer as visitas às quintas-feiras. Se alguém desejar fazer parte, pode nos procurar depois, pode procurar a Sabrina. E vamos fazer visitas também para quem não puder durante a semana, nos finais de semana, aos domingos, aqueles que não puderem durante a semana. Além do Hospital do Câncer, nós vamos visitar também o abrigo, o lar da nossa cidade, os pavilhões lá da colônia. Então, agradecer a vocês por terem aceitado. Então, se alguém desejar, depois só nos procurar para fazer parte dessa equipe tão bonita. Por gentileza, peço que vocês estendam as mãos em direção às pessoas que aqui se encontram. A nossa proteção está no nome do Senhor,
2: que fez o céu e a terra.
1: Ó Deus, Pai de todos os dons, fonte da vida e da graça, nós vos agradecemos pelo dom, pelo serviço destes filhos, destas filhas, que sempre vos reconheçam, vos sirvam e vos amem como o Senhor da sua vida. Pedimos, ó Pai, que sejais luz e força ao longo de todos os anos da vida deles. Por Cristo nosso Senhor.
2: Amém.
1: Neste mês de agosto, nós estamos celebrando as vocações, dentre eles, as vocações leigas. Então, nosso muito obrigado pelo protagonismo de vocês. Pedi uma salva de palmas para eles. Muito obrigado. Podem ter a certeza que nós vamos fazer muito bem para as pessoas que visitarmos e vai fazer muito bem para nós também. Deus abençoe. Estaremos juntos. Para que possamos participar bem dessa Santa Missa, vamos examinar a nossa consciência. O que ao longo dessa semana que a gente fez, que não foi bom, que não foi do agrado de Deus, não praticamos a fraternidade, negamos a palavra, desviamos o olhar, atravessamos a rua, ignoramos, não fomos cristãos. Se isso aconteceu conosco, vamos suplicar a misericórdia de Deus. Cantemos.

Oremos. Deus eterno e todo-poderoso, a quem, inspirados pelo Espírito Santo, ousamos chamar de Pai, fazei crescer em nossos corações o espírito de adoção filial, para merecermos entrar um dia na posse da herança prometida. Por nosso Senhor Jesus Cristo, vosso Filho, que é Deus, e convosco vive e reina na unidade do Espírito Santo, por todos os séculos dos séculos.

0: Leitura do primeiro livro dos reis. Naqueles dias, ao chegar a Horebe, o monte de Deus, o profeta Elias entrou numa gruta, onde passou a noite. E eis que a palavra do Senhor lhe foi dirigida nesses termos: sai e permanece sobre o monte diante do Senhor, porque o Senhor vai passar. Antes do Senhor, porém, veio um vento impetuoso e forte, que desfazia as montanhas e quebrava os rochedos. Mas o Senhor não estava no vento. Depois do vento, houve um terremoto, mas o Senhor não estava no terremoto. Passado o terremoto, veio um fogo, mas o Senhor não estava no fogo. E depois do fogo, ouviu-se um murmúrio de uma leve brisa. Ouvindo isso, Elias cobriu o rosto com o manto, saiu e pôs-se à entrada da gruta. Palavra do Senhor.
1: Graças a Deus.

0: Leitura da Carta de São Paulo aos Romanos. Irmãos, não estou mentindo, mas em Cristo digo a verdade, apoiado no testemunho do Espírito Santo e da minha consciência. Tenho no coração uma grande tristeza e uma dor contínua, a ponto de desejar ser eu mesmo segregado por Cristo em favor de meus irmãos, os de minha raça. Eles são israelitas. A eles pertencem a filiação adotiva, a glória, as alianças, as leis, o culto, as promessas e também os patriarcas. Deles é que descende, quanto à sua humanidade, Cristo, o qual está acima de todos. Deus bendito para sempre. Amém. Palavra do Senhor.
1: Graças a Deus.

0: O Senhor esteja convosco.
1: Ele está no meio de nós.
0: Proclamação do Evangelho de Jesus Cristo segundo Mateus.
1: Glória a vós, Senhor.
0: Depois da multiplicação dos pães, Jesus mandou que os discípulos entrassem na barca e seguissem à sua frente para o outro lado do mar, enquanto ele despediria as multidões. Depois de despedi-las, Jesus subiu ao monte para orar a sós. A noite chegou e Jesus continuava ali sozinho. A barca, porém, já longe da terra, era agitada pelas ondas, pois o vento era contrário. Pelas 3 horas da manhã, Jesus veio até os discípulos andando sobre o mar. Quando os discípulos o avistaram andando sobre o mar, ficaram apavorados e disseram: "É um fantasma!" E gritaram de medo. Jesus, porém, logo lhes disse: "Coragem, sou eu, não tenhais medo." Então Pedro lhe disse: "Senhor, se és tu, manda-me ir ao teu encontro caminhando sobre a água." E Jesus respondeu: "Vem." Pedro desceu da barca e começou a andar sobre a água em direção a Jesus. Mas quando sentiu o vento, ficou com medo e, começando a afundar, gritou: "Senhor, salva-me!" Jesus logo estendeu a mão, segurou Pedro e lhe disse: "Homem fraco na fé, por que duvidaste?" Assim que subiram no barco, o vento se acalmou. Os que estavam no barco prostraram-se diante dele, dizendo: "Verdadeiramente, tu és o Filho de Deus." Palavra da salvação.
1: Glória a vós, Senhor.
0: Amados irmãos, amadas irmãs em Cristo Jesus, queridos ouvintes da Rádio Alcance FM, muitas vezes nós temos dificuldades em experimentarmos Deus, porque somos agitados demais, corremos demais, queremos experimentá-lo na agitação da nossa vida. E Deus se manifesta a nós quando nós tiramos um tempo da vida, reservamos um momento de intimidade com Ele e o experimentamos na calmaria. Isso acontece tanto na primeira leitura, quanto na segunda e também no Evangelho. Quero recordar com vocês um pouquinho sobre a semana passada. Jesus estava bem, estava alegre, estava feliz, conversando com as pessoas, dando atenção para elas. Não é verdade? É isso mesmo? É? Se lembra da semana passada?

Por que é que ele não conseguiu? Uma multidão o seguia, seguiam ele, é isso mesmo. E aí o que que Jesus fez? Me ajudem, senão vou achar que vocês não estão se lembrando do evangelho da semana passada. Hein? Compaixão, movido de compaixão, então de misericórdia, de amor, de ternura, de carinho, Jesus socorreu aquelas pessoas. Ele curou os doentes, ele deu atenção para elas, ele as escutou, ele as abraçou, então ele exerceu a caridade para com elas, movido de compaixão. E depois elas foram embora, não é isso? Não. O que que aconteceu? Hein? Por favor, coragem. Fez a multiplicação dos pães, isso mesmo. É um dos milagres mais bonitos que aparece nas escrituras, todos eles são. Aparece o milagre da multiplicação, é tão importante esse milagre que ele aparece nos quatro evangelistas. Os discípulos queriam que as pessoas fossem embora para a cidade para comprar alimento, porque elas estavam com fome. E ali só tinha uma pessoa com 5 pães e a outra com 2 peixes. Jesus pediu às pessoas que se sentassem, não foi isso? E eu falei para vocês o porquê das pessoas se sentarem, vocês se lembram? Sim, sim. Isso, aqui também alguém falou uma palavrinha? Alguém falou aqui, eu escutei a palavra que eu precisava ouvir, que eu queria ouvir. Quem falou? Isso, só os escravos, eles comiam em pé. E aí, em sentido de organização, é verdade, e as pessoas livres, elas comiam sentadas. E aí, exatamente porque Jesus nos quer livres, ele nos quer conscientes, ele nos quer bem, ele nos quer em paz. E aí Jesus sacia, então, a fome daquelas pessoas. Se nós fizermos uma leitura comparada desse evangelho com outros, de modo especial em João, as pessoas ficaram maravilhadas, encantadas com Jesus por causa desse milagre da multiplicação e continuaram a segui-lo. E ele vai adverti-las, porque não sei se vocês se lembram, quem tem mais ou menos a minha idade, antigamente tinha comícios, depois passou a se chamar showmício. E nesses comícios, nesses showmícios, que é uma campanha, as pessoas estão se candidatando para um cargo político, vocês se lembram o que, que tinham? Se lembram, né? Tinha cerveja, tinha churrasco, tinha salgadinho, tinha comida com fartura. E tinha gente, vocês acreditam? Um absurdo que tinha gente que votava por causa disso? Hoje, graças a Deus, as coisas mudaram, não é? E aí, depois não adiantava cobrar, porque o vereador, o prefeito, não tinha projeto, não fazia em prol das pessoas, o governador, o presidente, e aí graças a Deus que a gente mudou. Só que Jesus, ele vai advertir as pessoas, porque ele fez esse milagre, foi importantíssimo, mas esse milagre tem algo mais profundo por trás. Comida, nós podemos partilhar, nós fazemos, podemos fazer com que as pessoas tenham acesso. Isso é missão dos políticos, de proporcionarem que nós tenhamos emprego, que nós tenhamos um salário digno, que nós tenhamos uma vida digna, que nós tenhamos acesso ao alimento. Então, a política, dizia o Papa Francisco, é um dos lugares mais nobres de se praticar a caridade. E aqui a gente não está falando de uma política qualquer, não. A gente está falando de alguém que de fato nos representa, de alguém que leva a sério. A igreja, eu falava para vocês a semana passada, ela é apartidária, porque a opção da igreja é o evangelho. Só que ela motiva os seus, porque o que, que a igreja espera? Que quem é cristão, que quem é católico, é convicto da sua fé, enxerga o outro como irmão, vai fazer o bem, não vai roubar, não vai ser corrupto, não vai ser desonesto, vai fazer o bem. Então, na política, nós precisamos de cristãos. E aí, está falando de leigos e leigas, não está falando especificamente de padres, não. Quando um padre entra na política,

0: ele é afastado, ele não pode exercer o seu ministério, e a igreja não tem opção política, não tem partido, e aí quando um padre se posiciona, ele é punido, ele divide a igreja. O documento final de Aparecida vai dizer que o padre é um harmonizador de dons. A missão do padre é de congregar as pessoas, uni-las na fé por causa do evangelho, não é dividir, não é separar, não é afastar as pessoas. E aí Jesus está mostrando para as pessoas que elas precisam ter acesso a um outro alimento que é muito mais importante, que é o pão do céu. E nós sabemos quem é o pão do céu, que é nosso Senhor Jesus Cristo. Então as pessoas precisam reconhecer que Ele é o Filho de Deus. Só que na prática, isso não acontece desse modo. A profissão de fé, que é feita no finalzinho do Evangelho, os teólogos vão dizer que ela é pós-pascal, porque antes da Páscoa, os discípulos não compreenderam o que estava acontecendo. Então, depois que Jesus fez a multiplicação dos pães, aí ele despediu os discípulos e ele conseguiu alcançar o seu objetivo, que foi o de ficar sozinho, foi o de ficar a sós com Deus. Se nós olharmos esse mandato de Jesus, em outras passagens nos é dito o seguinte: assim como as pessoas ficaram maravilhadas, os discípulos também ficaram maravilhados. Eles se sentiram importantes, o nosso mestre é alguém importante, e agora ele vai se manifestar e ele vai ocupar uma posição política e nós estaremos juntos com ele. Para que isso não ficasse na mente e no coração deles, Jesus irá frustrá-los. Jesus frustra os seus discípulos e os manda ir embora para outra margem. Se nós pensarmos um pouquinho na travessia, se nós rezarmos sobre a travessia, nós também estamos fazendo essa travessia. A nossa vida é uma travessia. Nós estamos com Jesus, nós o escutamos, nós recebemos o seu alimento. Aliás, nós o recebemos porque ele é o pão do céu. E Jesus pede que nós continuemos, que nós façamos a travessia. E aí nós estamos na travessia. Um dia nós queremos chegar do outro lado, esse outro lado para nós é a Jerusalém Celeste e é a eternidade. Mesmo estando com Jesus, muitas vezes nós deixamos aquela curiosidade genuína de lado e deixamos o medo tomar conta de nós. Nós temos que ter um pouquinho de curiosidade, um pouquinho só, aquela curiosidade saudável. De lermos a palavra de Deus, queremos conhecer o Evangelho, queremos aprofundar na nossa profissão, queremos conhecer mais a nossa igreja, dedicarmos tempo a um momento de adoração, ao terço, a uma novena, ao círculo bíblico. Nós devemos praticar mais a caridade, nos esforçar para isso, fazermos um momento de adoração, buscarmos com curiosidade positiva conhecermos a Deus. É diferente daquela curiosidade, que a gente está preocupado com a vida do outro, com o defeito do outro, com o pecado do outro, se ele merece, se ele não merece, que hora que ele chegou em casa, com quem ele está, quem está no carro com ele. Tem gente que vigia a vida do padre o tempo todo, vocês sabiam? Tem gente que é curiosa, padre não tem sossego. E aí, mas a gente está tranquilo. Então essa curiosidade, ela é negativa, tem a curiosidade que é positiva. Nós nos preocupamos com o outro para que ele seja salvo, não aquela preocupação para diminuí-lo ou para apontarmos o erro dele, o erro dela. E aí, tem vezes na vida que quando acontece uma crise na família, uma separação, uma infidelidade, ou nós somos diagnosticados com uma doença grave, autoimune, incurável, quando acontece de nós estarmos muito tempo numa empresa, sermos despedidos, nós ficamos com medo, muitas vezes deixamos de confiar em Jesus Cristo, não o reconhecemos. E aí o mar da vida tem muitas agitações, nós passamos por ela e nós temos que passar por essas agitações confiando em Jesus, porque Ele não nos abandona nunca. Ele vem ao nosso encontro. Por causa do nosso vacilo na fé, às vezes nós não o reconhecemos e achamos que Ele possa ser inclusive um fantasma. Pedro foi o porta-voz disso. Só que eles, olha, pode ser o Senhor, eu acho que é o Senhor, nós estamos em dúvida, é Ele, não é Ele? Senhor, se é o Senhor, manda-me ir ao teu encontro caminhando sobre as águas. Ou seja, colocou Jesus à prova. O que que Jesus faz? Vem. E ele foi. E aí o vento sopra nos seus ouvidos, o seu corpo, a sua espinha recebe aquele vento cortante, ele fica com medo e afunda. E aí quando nós afundamos, o que precisamos fazer? Porque fraquejamos na fé, recorrermos mesmo assim a Jesus, gritarmos, pedirmos socorro a Ele, que Ele estende a mão e nos salva e nos leva para o barco. Somente Jesus estando no barco, o vento passa, a calmaria chega, e é nesse momento de calmaria, não na agitação, é que eles reconhecerão Jesus. E aí, não sei se nós atentamos, nós estamos nesse barco. E, simbolicamente, a última pergunta que eu vou fazer para vocês, eu, quando eu fui nomeado para Tocantins, me falaram que Tocantins tinha, que o povo de Tocantins era muito bravo, me fizeram medo quando eu vim para cá. E aí falaram que Tocantins chamava São José das Garruchas, já foi chamado assim, e eu comprei uma garrucha para mim. E aí, se vocês errarem agora essa pergunta que eu vou fazer, eu vou dar um tiro no pé de vocês com a garrucha que eu tenho. E aí, quem é a barca? Nós estamos nela. Quem é a barca? A igreja. A igreja é a barca. E aí nós precisamos que Jesus venha ao nosso encontro e entre nessa barca conosco, porque Ele nos traz a paz. Ele tira de nós o medo. Ele nos faz pensar. Ele nos dá consciência e faz com que nós enxerguemos que é preciso atravessar. E Ele está conosco, Ele não nos abandona nunca. E aí, por causa da agitação, São Paulo vai dizer, os seus concidadãos não conseguiram enxergar naquele homem de Nazaré, esse nós sabemos quem é, nunca que ele é Deus, ele é filho de Maria e de José, porque eles estavam correndo demais, preocupados com o serviço, preocupados com a lei, com a norma, cuidando da vida dos outros, e se esqueceram de parar, e por isso não reconheceram em Jesus o Filho de Deus. Então, que bom que nós estamos aqui hoje, nesta manhã, nós estamos buscando a paz, a calmaria, e aí nós estamos experimentando Deus, Ele está entrando nesse barco, e Ele está tirando do nosso coração o medo, o desespero, a curiosidade negativa. Então a melhor coisa que nós podemos receber na vida é a paz de Deus. Porque quando nós recebemos a paz de Deus, nós pensamos, articulamos as nossas argumentações. Os filósofos vão dizer o seguinte, a cada pergunta feita, nós deveríamos levar pelo menos 3 minutos de reflexão para respondermos. Só que nós somos muito agitados e nós somos muito reativos. E nós queremos dar uma resposta com braveza, com grosseria. Nós não paramos para pensar, aí depois nós nos arrependemos. Ah, eu não devia ter falado assim. A minha palavra o machucou, a machucou. Eu fui grosso, eu fui ignorante, eu fui sem educação. Então, quando nós recebemos a paz de Deus, nós estamos calmos, nós não estamos com medo, não estamos agitados, não estamos ansiosos, nós experimentamos Deus falando conosco, vindo ao nosso encontro, se revelando e se mostrando. Então, vamos pedir nesta manhã, vamos baixar a nossa cabeça um pouquinho, fechando os nossos olhos, que Jesus venha ao nosso encontro, que Ele nos socorra, entre conosco, fique conosco na barca, tire de nós o medo, nos dê coragem, é o que Ele fala hoje no Evangelho, que Jesus não se canse de nos amar, de nos socorrer, de vir ao nosso encontro, cuidando de nós. Que nós sejamos mais calmos, menos agitados, menos ansiosos, que o nosso coração seja de fato parecido com o coração de Jesus. E depois de praticarmos a caridade, reservemos um tempo de intimidade para com Deus, como nosso Senhor Jesus Cristo o fez no trecho proclamado para nós hoje. Não sejamos fracos na fé. Confiemos em nosso Senhor Jesus Cristo, porque Ele fez e faz maravilhas em nosso favor. Deus é bom o tempo todo para conosco. Professemos a nossa fé. Creio em Deus Pai Todo-Poderoso, Criador do céu e da terra, e em Jesus Cristo, seu único Filho, nosso Senhor, que foi concebido pelo poder do Espírito Santo, nasceu da Virgem Maria, padeceu sob Pôncio Pilatos, foi crucificado, morto e sepultado, desceu à mansão dos mortos, ressuscitou ao terceiro dia, subiu aos céus e está sentado à direita de Deus Pai Todo-Poderoso, de onde há de vir a julgar os vivos e os mortos. Creio no Espírito Santo, na Santa Igreja Católica, na comunhão dos santos, na remissão dos pecados, na ressurreição da carne, na vida eterna.
1: Amém.
0: Irmãos e irmãs, tendo ouvido a palavra de Deus, apresentemos o nosso coração cheio de confiança com as nossas súplicas. Abençoai, Senhor, o vosso povo.
1: Abençoai, Senhor, o vosso povo. Pela Igreja, para que o Senhor, fonte de todas as vocações, renove a missão da Igreja, chamada a ser fermento no meio da massa e sinal eficaz no reino, rezemos ao Senhor.
2: Abençoai, Senhor, o vosso povo.
1: Pela nossa sociedade, para que encontre o caminho para resolver os desafios atuais das guerras e violências, por meio da vida em Deus, da fraternidade e do compromisso com a vida, rezemos ao Senhor.
2: Abençoai, Senhor, o vosso povo.
1: Pelas famílias em suas diversas realidades, para que redescubram a cultura do encontro, do diálogo e do prazer em viverem juntos e unidos, rezemos ao Senhor.
2: Abençoai, Senhor, o vosso povo.
1: Pelas pessoas que vivem à margem da sociedade, em condições de vidas desumanas, para que não sejam esquecidas pelas instituições e jamais sejam consideradas descartáveis, rezemos ao Senhor.
2: Abençoai, Senhor, o vosso povo.
0: Ó Pai de bondade, ouvi as nossas preces com a vossa misericórdia e realizai segundo o vosso coração os nossos pedidos. Por Cristo nosso Senhor.
1: Amém.

0: Orai, irmãos e irmãs, para que, trazendo ao altar as alegrias e fadigas de cada dia, nos disponhamos a oferecer um sacrifício aceito por Deus Pai Todo-Poderoso.
1: Receba o Senhor por tuas mãos este sacrifício, para a glória do seu nome, para nosso bem e de toda a sua santa Igreja.
0: Senhor, acolhei com misericórdia os dons que concedestes à vossa Igreja, e ela agora vos apresenta. Transformai-os por vosso poder em sacramento da nossa salvação. Por Cristo nosso Senhor.
1: Amém.
0: O Senhor esteja convosco.
1: Ele está no meio de nós.
0: Corações ao alto.
1: O nosso coração está em Deus.
0: Demos graças ao Senhor nosso Deus.
1: É nosso dever e nossa salvação.
0: Na verdade, é digno e justo, é nosso dever e salvação, dar-vos graças sempre em todo lugar, Senhor Pai Santo, Deus Eterno e Todo-Poderoso. Nós reconhecemos que pertence à vossa imensa glória socorrer a nós mortais com a vossa divindade e servir-vos da nossa condição mortal, como remédio para nos libertar da morte e abrir-nos o caminho da salvação por Cristo Senhor nosso. Por ele os coros dos anjos adoram a vossa grandeza e se alegram eternamente na vossa presença. Concedei também a nós associar-nos a seus louvores, dizendo a uma só voz: Santo, Santo, Santo, Senhor Deus do Universo, o céu e a terra proclamam a vossa glória, hosana nas alturas, bendito que vem em nome do Senhor,
2: hosana nas alturas.
0: Na verdade, vós sois santo, ó Deus do Universo, e tudo que criaste proclama o vosso louvor, porque por Jesus Cristo, vosso Filho e Senhor nosso, e pela força do Espírito Santo, dais vida e santidade a todas as coisas, e não cessais de reunir para vós um povo que vos ofereça, em toda parte, do nascer ao pôr do sol, um sacrifício perfeito. Por isso, ó Pai, nós vos suplicamos, santificai pelo Espírito Santo as oferendas que vos apresentamos para serem consagradas, a fim de que se tornem o corpo e o sangue de vosso Filho, nosso Senhor Jesus Cristo, que nos mandou celebrar estes mistérios.
1: Enviai o vosso Espírito Santo.
0: Na noite em que ia ser entregue, Jesus tomou o pão, pronunciou a bênção de ação de graças, partiu e o deu a seus discípulos, dizendo: Tomai todos e comei. Isto é o meu corpo, que será entregue por vós.

Do mesmo modo, no fim da ceia, ele tomou o cálice em suas mãos, pronunciou a bênção de ação de graças e o deu a seus discípulos, dizendo: tomai todos e bebei. Este é o cálice do meu sangue, o sangue da nova e eterna aliança, que será derramado por vós e por todos, para remissão dos pecados. Fazei isto em memória de mim.

0: Mistério da fé para a salvação do mundo.
1: Salvador do mundo, salvai-nos. Vós que nos libertastes pela cruz e ressurreição.
0: Celebrando agora, ó Pai, o memorial da paixão redentora do vosso Filho, da sua gloriosa ressurreição e ascensão ao céu, e enquanto esperamos sua nova vinda, nós vos oferecemos em ação de graças este sacrifício vivo e santo.
1: Aceitai, ó Senhor, a nossa oferta.
0: Olhai com bondade a oblação da vossa igreja e reconhecei nela o sacrifício que nos reconciliou convosco. Concedei que, alimentando-nos com o corpo e o sangue do vosso Filho, repletos do Espírito Santo, nos tornemos em Cristo um só corpo e um só Espírito.
1: O Espírito nos una num só corpo.
0: Que o mesmo Espírito faça de nós uma eterna oferenda para alcançarmos a herança com os vossos eleitos, a Santíssima Virgem Maria, Mãe de Deus, São José, seu esposo, os vossos santos apóstolos e gloriosos mártires, e todos os santos que não cessam de interceder por nós na vossa presença.
1: Fazei de nós uma perfeita oferenda.
0: Nós o suplicamos, Senhor, que este sacrifício da nossa reconciliação estenda a paz e a salvação ao mundo inteiro. Confirmai na fé e na caridade a vossa igreja, que caminha neste mundo com o vosso servo, o Papa Leão, e o nosso Bispo Edson, os bispos do mundo inteiro, os presbíteros e diáconos, os outros ministros e o povo por vós redimido. Atendei propício às preces desta família, que reunistes em vossa presença, reconduzi a vós, Pai de misericórdia, todos os vossos filhos e filhas dispersos pelo mundo inteiro.
1: Lembrai-vos, ó Pai, da vossa igreja.
0: Acolhei com bondade no vosso reino os nossos irmãos e irmãs que partiram desta vida e todos que morreram na vossa amizade. Unidos a eles, esperamos também nós saciar-nos eternamente da vossa glória por Cristo Senhor nosso. Por ele dais ao mundo todo bem e toda graça. Por Cristo, com Cristo e em Cristo, a vós, Deus Pai Todo-Poderoso, na unidade do Espírito Santo, toda a honra e toda a glória por todos os séculos dos séculos.
1: Amém.
0: Obedientes à palavra do Salvador e formados por seu divino ensinamento, ousamos dizer, Pai nosso que estais nos céus, santificado seja o vosso nome. Venha a nós o vosso reino, seja feita a vossa vontade, assim na terra como no céu. O pão nosso de cada dia nos dai hoje, perdoai-nos as nossas ofensas, assim como nós perdoamos a quem nos tem ofendido, e não nos deixeis cair em tentação, mas livrai-nos do mal. Livrai-nos de todos os males, ó Pai, e dai-nos hoje a vossa paz. Ajudados pela vossa misericórdia, sejamos sempre livres do pecado e protegidos de todos os perigos, enquanto aguardamos a feliz esperança e a vinda do nosso Salvador Jesus Cristo.
1: Vosso é o reino, o poder e a glória para sempre.
0: Senhor Jesus Cristo, dissestes aos vossos apóstolos, eu vos deixo a paz, eu vos dou a minha paz. Não olheis os nossos pecados, mas a fé que anima a vossa igreja. Dai-lhe, segundo o vosso desejo, a paz e a unidade. Vós que sois Deus com o Pai e o Espírito Santo.
1: Amém.
0: A paz do Senhor esteja sempre convosco.
1: O amor de Cristo nos uniu.
2: Cordeiro de Deus, que tirais o pecado do mundo, tende piedade de nós. Cordeiro de Deus, que tirais o pecado do mundo, tende piedade de nós. Cordeiro de Deus, que tirais o pecado do mundo, dai-nos a paz.
0: Provai e vede como o Senhor é bom, feliz de quem nele encontra o seu refúgio. Eis o Cordeiro de Deus que tira o pecado do mundo.
1: Senhor, eu não sou digna de que entreis em minha morada, mas dizei uma palavra e serei salva.

0: Oremos. Ó Senhor, a comunhão do vosso sacramento que acabamos de receber, nos salve e nos confirme na luz da vossa verdade. Por Cristo nosso Senhor.
1: Amém.
2: Temos uma oração projetada para agora?
0: Eu esqueci da oração do dízimo. Vocês têm um coração bom, vão me perdoar? Vamos rezar juntos? Só deixar ela encontrar aqui. Pela vocação, pode ser. Pode ser pela vocação. Então nós vamos agradecer a Deus pela vocação que Ele nos deu, pelo chamado que Ele nos fez e nos faz. Essa? Vamos lá. Jesus, Mestre Divino, que nos chamas apóstolos para vos seguirem. Continuai a passar pelos nossos caminhos, pelas nossas famílias, pelas nossas escolas, e continuai a repetir o convite a muitos de nossos jovens. Dai coragem às pessoas convidadas, dai força para que vos sejam fiéis como apóstolos leigos, como sacerdotes, como religiosos e religiosas, para o bem do povo de Deus e de toda a humanidade.
1: Amém.
0: Obrigado. Temos aniversariantes do dia ou da semana, podem vir aqui. Enquanto os aniversariantes chegam, o sorteado do dízimo é o número 81, José Augusto Tavares. Nós vamos providenciar a entrega para ele. Obrigado, Caio.

0: Queremos agradecer a Deus pelo dom da vida de vocês. Muito obrigado pela presença. Perseverem na fé. Continuem apaixonados por Jesus Cristo, porque Ele é apaixonado por vocês, por nós. Ave Maria, cheia de graça, o Senhor é convosco. Bendita sois vós entre as mulheres. Bendito é o fruto do vosso ventre, Jesus. Santa Maria, Mãe de Deus, rogai por nós, pecadores, agora e na hora de nossa morte.
1: Amém.
0: Jesus, Maria e José,
2: a nossa família vossa é.
0: Podem ficar sentados um minutinho, por gentileza. Nós acabamos de rezar.
3: Obrigado.
0: Nós acabamos de rezar pelas vocações, então muito obrigado pelo sim de vocês. Toda a família tem problema, não adianta a gente querer fugir. E toda a igreja, toda a paróquia também tem. Só que esses problemas são muito pequenos em relação à grandeza de coração que vocês têm. Esta paróquia São José é uma paróquia muito boa. Vocês são muito bons, então continuem assim, vocês dão muito orgulho para a gente que é padre. Tem vários padres querendo trabalhar aqui, podem vir, não agora, agora eu pretendo ficar com vocês um bom tempo, se Deus quiser, pelo menos uns 3 anos. E quando eu for embora, não quero nem pensar, vou sentir muita falta de vocês, porque a paróquia é muito boa, vocês são muito bons, respondem ao chamado. Daqui a pouquinho eu vou tirar foto com a pastoral da saúde, que vai iniciar um trabalho lá no Hospital do Câncer. Vocês viram rostinhos novos aqui, temos 2 leitoras estreando, não é isso? 4 ministros extraordinários da Sagrada Eucaristia estreando. Então, nós em breve, nós vamos fazer uma feira apresentando para vocês as pastorais, os movimentos, os grupos de oração. Então, a nossa coordenadora do CPP, Helenice, está lutando para fazer isso, porque nós queremos que vocês participem com a gente. Tem espaço, tem lugar. E a melhor, maior e a primeira participação é aqui na missa, nas mesas da palavra e da Eucaristia. Então, muito obrigado. Aqui é o nosso início e é para onde tudo converge, o banquete da Eucaristia. E que bom que vocês são atuantes, são presentes, são perseverantes. Continuem assim, não percam isso, isso é muito valioso, é muito importante. Vocês já perceberam, nosso banheiro está em reforma. A gente está tendo que usar lá do centro de pastoral. Então, quero fazer para vocês uma prestação de contas. O valor orçado da nossa obra, a gente sabe que a obra sempre nos surpreende um pouquinho para mais, ficou em R$147.200. O valor das doações, nós já alcançamos o valor de R$58.000, R$58.057.91. Então, ainda falta um dinheirinho bom. E a nossa, o nosso jubileu, toda a renda será revertida, voltada para as obras da nossa paróquia. Então, faltam, para fecharmos o orçamento, o valor de R$ 89.142,09. Se Deus quiser, nós vamos fazer essa obra. O banheiro já está em andamento. Depois, nós viremos aqui para a igreja. Nós já tivemos um valor, o valor já aplicado na obra até hoje, o valor está aplicado e já contribuímos com o pedreiro e o servente R$ 4.500. Então, muito obrigado a Maria Cristina pela prestação de contas e também a Maria Regina, as duas são irmãs, cuidam das finanças para nós. Queremos agradecer aos seguintes donativos. Primeira semana, em dinheiro, uma doação anônima, R$ 1.162. Outra doação, R$ 280. Maria das Graças Rocha Marques. Uma doação de R$ 100. José Márcio Cancela. Outra doação, R$ 50. Em dinheiro, Isabel Maria de Oliveira. E uma doação em Pix de R$ 50. Iraci Gonçalves Lisboa. Essas doações serão todas revertidas nas obras. Então nós temos a Romaria, já foi passado ali no telão. Se alguém quiser, nós vamos na semana que vem, na sexta, ainda tem vaga. Para o nosso jubileu, nós estamos precisando de doações, como todo ano a gente pede para vocês. Quem não é de pastoral, movimento, não trouxe ainda doações, algumas doações já estão chegando. Nós estamos precisando macarrão espaguete número 8, total de 150 quilos, canjica branca 60 quilos, óleo 50 litros, feijão 100 quilos, extrato de tomate precisamos bastante, e na saída, nas portas, tem pessoas com uma cestinha e nela com as fichinhas, onde você poderá pegar um papelzinho, e nesse papelzinho estará um desses itens que você, por gentileza, doará para nós, trazendo assim que possível, nas próximas missas ou durante a semana na secretaria paroquial. Hoje, às 18 horas, iniciaremos aqui na Igreja Matriz a Semana Nacional da Família, e durante toda a semana uma reflexão sobre a família. E nós teremos Santa Missa e celebração da palavra, ou seja, todos os dias nós teremos Eucaristia. Então nós vamos começar hoje, domingo, e concluiremos no próximo sábado. Hoje será às 18 horas. Amanhã, segunda-feira, às 19 horas, e no sábado, às dia 15, às 16 horas. Então cada dia a gente vai falando para vocês. Hoje às 18 horas, amanhã às 19 horas. Quero convidar aqui, antes de convidar, quem está nos visitando, por gentileza, tem alguém nos visitando de outra paróquia, de outra cidade? Lá atrás, do lado direito, muito obrigado pela presença, uma alegria ter você aqui. Temos aqui na frente também, muito obrigado pela presença, que bom que vocês vieram rezar conosco. Depois vocês olhem com carinho o que a equipe litúrgica preparou para nós, então preparou aqui sobre as vocações. Cada final de semana a gente vai estar rezando, semana passada pelas vocações sacerdotais, hoje pela vocação matrimonial, pela família e dia dos pais, depois pelos religiosos e religiosas e pelos leigos e leigas, ou seja, rezando por todos nós. Quero convidar aqui você que é pai, os pais, vem aqui por favor. Hoje é dia dos pais, um dia muito importante. Então os pais venham aqui. Que bom que na nossa igreja, eu estou falando que essa igreja é boa, olha a quantidade de homens aqui presentes. Podem vir aqui os pais. Eu vou fazer o seguinte, hoje eu não vou para a porta não, nós vamos sair em procissão para a sacristia. E quem não receber água, pode esperar depois da bênção, que eu jogo água em vocês. Ninguém vai embora sem receber água benta não, tá bom? Pode ficar aqui no centro também, aqui na minha frente. Eu comprei a garrucha porque falaram que vocês eram muito bravos, eu fiquei com medo de tomar tiro, mas não dou tiro assim fácil não. Podem ficar aqui pertinho. Já não tem bala mais não, né? Tá todo mundo calmo, né? Que bom. Então a você que é pai, o nosso muito obrigado, que Deus continue abençoando. Obrigado pelos conselhos, pelo carinho, pelas noites perdidas de sono, pelas orações. Continuem nos amando, nós, seus filhos, e continuem contando com o nosso amor, com o nosso carinho, com o nosso cuidado e com o nosso respeito. E pedimos perdão pelas vezes que não fomos filhos do jeito que vocês esperaram, que vocês sonharam. Contem com as nossas orações e, por gentileza, rezem por nós. Vocês da Assembleia, fiquem em pé por gentileza, estendam as mãos em direção aos nossos pais. A nossa proteção está no nome do Senhor,
2: que fez o céu e a terra.
0: Nós vos louvamos, ó Deus, Pai e Mãe, pelo dom concedido ao homem e à mulher de serem geradores de vida, maior dom que recebemos de vós. Abençoai estes pais aqui presentes e também os que nos escutam pela Rádio Alcance. Que eles descubram vosso amor no amor dedicado aos filhos. Que os pais sejam sempre carinhosos, alegres, mesmo nas dificuldades, pacientes nas horas de aborrecimentos e firmes quando for preciso. Que possam encontrar em vós, Deus Pai e Mãe, a felicidade de servir com amor e a alegria de defender e promover a vida em todas as circunstâncias. Por Cristo nosso Senhor.
2: Amém.
0: Então vamos recorrer a Maria Santíssima e também a São José, pedindo a intercessão deles sobre os nossos pais, sobre as nossas famílias. Ave Maria,
2: cheia de graça, o Senhor é convosco. Bendita sois vós entre as mulheres. Bendito é o fruto do vosso ventre, Jesus. Santa Maria, Mãe de Deus, rogai por nós, pecadores,
1: agora e na hora de nossa morte.
2: Amém.
0: São José,
2: rogai por nós.
0: Vamos dar uma salva de palmas bem forte para os nossos pais. Podem continuar aqui, que eu vou dar a bênção. Depois da bênção, vocês podem voltar para os lugares de vocês. Então, se o seu pai estiver aqui na missa, você vai chegar até ele, vai dar um abraço e um beijo nele. Não precisa ter vergonha, o padre que está pedindo, pode dar um abraço, que às vezes a gente tem vergonha do pai da gente, não é? Não precisa hoje. Você vai dar um abraço e um beijo no seu pai, vai dizer: pai, muito obrigado pela sua existência, eu te amo. Dá um beijo, um abraço nele, bem apertado. Combinados? Se o seu pai estiver em casa, chegando em casa, dá um beijo, dá um abraço nele, dá um dia dos pais, um feliz dia dos pais para ele. E nós rezamos também pelos pais que já se encontram junto de Deus na eternidade. O Senhor esteja convosco.
2: Ele está no meio de nós.
0: Por intercessão de São José, abençoe-vos Deus, Pai e Filho e Espírito Santo.
2: Amém.
0: Se alguém não recebeu água benta, só aguardar um pouquinho. Quem recebeu pode ir voltando para os seus lugares. Muito obrigado pela presença. Um bom dia. Ide em paz, que o Senhor vos acompanhe.
2: Graças a Deus.
0: Viva os nossos pais!
3: Viva!
0: Viva Jesus Cristo!
2: Viva!
0: Viva as nossas famílias!
2: Viva! Meu Deus.

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3: Muito bem, e voltamos. Falou, e agora, né? Com mais música. Então, agora eu vou atender o... Ela pede pra mim, se eu tiver de oferecer música pra ela, é, se ela ter pedido, pra oferecer essa quem vem aí, ó. É pra minha irmã Gracinha, que eu não vou ver hoje, eu vou pro outro lado, viu, Gracinha? Mas já tô com saudade agora e logo então, hein? Então, aí vai sua música. Telefone no ar. É uma lindeza de música, viu? Então vai para você, Gracinha, e para todos os ouvintes que tá ligadinho na Alcance, esperando música boa. Aí está. Vai lá. Olha a hora, hein? São 8h27. Daqui a 3 minutos vai ser 8h30.

Estou bem, muito bem. Taneco e Tinoco. Rei do café. Vamos ouvir? É música boa.

Bom dia, amigo. É, o que é isso? Não, aí não. Vamos ver esse outro aqui. Bom dia, quero oferecer uma música. Vanderlei Cardoso. Todas minhas irmãs que foi pai. Meus irmãos que foi pai e mãe. Isto. Mazinho Flores em vida. Aqui é Vanderlei Cardoso. O que é isto?

Bom dia, Nicolau. Bom, obrigado. Obrigado.

0: malvado.
1: Mais um aqui, vamos ver o que, que ele disse.
2: Bom dia, amigo Lalau.
1: É o Lalau.
2: Nicolau.
1: NCB.
2: Filho. Isso. Aqui, ao seu Cassange.
1: Meus
2: parabéns, meu amigo.
1: Muito obrigado.
2: Lembro de seu pai muitos anos.
1: Muitos anos, né? Eu lembro de todo dia.
2: Seu pai era sempre sem camisa, né?
1: Isso.
2: Tocava aquela sanfona nas costas, aquele cabelo comprido,
1: cabelos
2: longos, né?
1: Isso.
2: Lalau, toca pra nós, meu querido e meu amigo, ou meu velho amigo, né?
1: Velho amigo.
2: Meu amigo, meu velho amigo, porque eu com o Roberto Carlos?
1: Velho amigo.
2: Meu querido meu pai?
1: Isso.
2: É, confundi aqui, mas você entendeu, né? Um abraço a todos aí, a todos os papais, meus parabéns. Hoje ninguém, amanhã pode bugar com nós não, né?
1: Não,
2: né, Nicolau?
1: Não.
2: Hoje, né, o Chechel, o Zezé, ninguém pode bugar com nós não. Deixa nós à vontade.
1: Deixa
2: hoje. Hoje é
1: nosso
2: vontade. Dia.
1: Pelo menos hoje.
2: Então, não preocupe com o almoço não. Hoje é nosso dia de festa.
1: Hoje
2: é festa para nós.
1: Festa,
2: então, deixa nós à vontade.
1: Isso.
2: A gente vai jogar uma sinuca ali, volta mais tarde um pouquinho. Não pode bugar também não.
1: Isso.
2: Sem brigar com nós não.
1: Isto.
2: Nós somos da paz hoje. Então, e sempre,
1: hoje,
2: né?
1: Hoje
2: sempre
1: é paz e mais nada.
2: Então, hoje é um dia especial para nós. Um abraço a todos, papais, e continue cuidando, papai, que teu papai vivinho, né?
1: Isto.
2: Da Silva, o meu já foi também, né? Bastante tempo. O seu também, né, Nicolau?
1: Já foi.
2: Mas está sempre presente, né?
1: Está bem
2: presente.
1: Está bem gozando de
2: papai presente sempre.
1: De um lugar muito melhor do que isso aqui, né?
2: Pela alegria, pelos conselhos, por tudo, né?
1: Lugar de pecador.
2: Então, é isso aí. Então, toca para nós, meu querido, meu pai. E.
1: Meu velho
2: pai. Um abraço a todos e bom domingo. E sem mulher brigar com nós hoje. Tchau.
1: Falou, seu. Muito obrigado, meu filho. Muito obrigado. Ele está falando lá de Volta Redonda. Falou, seu. Uma musiquinha aqui. Até eu achar a música dele. Coração.

bem, tô bem. Mas vocês viram como é que a pessoa, quando gosta do outro, como é que conversa com a gente? O Arceu Valença, não, Valença não. Não, o Arceu Valença jamais vai ligar com porcaria igual eu. Esse não, esse lá de Porta Redonda, liga e conversa com a gente com aquele prazer. Arceu, muito obrigadíssimo, meu filho. Muito obrigado mesmo pela pessoa que você é, falou? E é ouvinte de carteirinha da Rádio Alcance FM, né? Programa Hoje Lá Vai Mil Maravilha, né? Eu agradeço o Marangon, agradeço o Chechel e agradeço também muito de coração, né? O Boniek Bauer. Ontem eu vim para aqui, fiquei olhando ele operar os aparelhos aqui, são 1, 2, 3, 4 e 5. É uma opção de aparelho que a gente mexe nele aqui durante o programa. Eu fico bom, como é que a gente faz? Vou trabalhar em rádio. Não é só pensar em trabalhar, não, gente. E eu, por exemplo, não sirvo. Tira essas três pessoas do meu caminho: Marangon, Chechel e Boniek. Para ver se eu consigo trabalhar em rádio. Sou gago, não sou? Então, aqui temos aparelho que automaticamente, ó. Vixe, mas eu falei muito bem agora. Automaticamente eles mudam. Eles mudam. A gente às vezes é acostumado a procurar música numa posição. Aí eu chego aqui e já está em outra posição muito diferente. Então, eu estou precisando de vir aqui ao sábado e tomar as últimas explicações do meu amigo, irmão, filho. E é tudo na minha vida para mim. É o Boniek Bauer, né? Marangon, Chechel. Me atende com muita boa vontade. Vou te atender já, agulha mesmo. Você aguenta aí, sim? Mas e o chefe, o Boniek, ele parece que gosta de ver minhas palhaçadas, igual que eu vim aqui no sábado. Eu por ver que ele me dá muita explicação aqui. Então, igual agora, ó, o Arceu, lá de Volta Redonda, pediu uma música em oferecimento a todos os pais, os que estão aqui na terra, para nós, os que já foram, né? Então é Meu Velho Pai. Arceu, você pediu e com todo prazer, o Lalau tocou! Aí está, Arceu, o seu pedido musical, meu querido!

Nada disso que está passando aqui eu esperava e também não queria. E agora, para achar onde está? Vai no aparelho onde tem costume, tudo normal. Vai no outro, tudo normal. Vai no outro, que é a mesa, tudo normal. E a música rodando. Custei, mas achei. Arceu, desculpa, meu filho. Vamos começar a sua música de novo, falou? Tá aqui, ó. Agora sim. Sabe quanto tempo tem que eu tô aqui, gente? 15 anos e não aprendi até hoje.

Muito bem, esse foi o pedido especial do meu amigo ouvinte de carteirinha, Arceu, lá de Volta Redonda. Olha a hora, hein? Daqui a 10 minutos vai ser 9 horas.

0: Tu, bem esse aqui mesmo, né?
1: É.
0: Falou, em primeiro lugar, né, eu quero parabenizar essa grande figura de pressão de agora, para me dar força, né? Ele não contenta com me dar força ao sábio aqui quando eu venho cá, não. Vem cá para provar. Ele falou, que olho que o senhor arrumou aí? Saiu outras músicas muito diferentes. E eu que te pergunto. Então, Boniette Bauer, isso é mesmo que meu. Dizer que é meu pai, agora não sei se é. Às vezes é mesmo, já não sabe, né? Então, nós combinamos demais da conta, mas muito, muito, muito mesmo. Ontem falou, amanhã vem cá, amanhã eu estou mais quieto em casa e eu venho cá. E chegou agora o programa muda. Para que ela fala assim, agora acabou com o ativo que está aqui, eu não vou sair fora da linha com agora, não. Mas mesmo assim. Eu sempre muito azarado, a ajuda que ele me dá aqui, Nossa Senhora, é ele, Marangu e o Chechel. Mas quem tem mais paciência comigo é ele, né? Ele, além de me ensinar no sábado, né, domingo, ele vem cá. Agora eu vou comentar ele. Ele está no celular lá. Como é que está? Bom dia,
1: bom dia, Nicolau. Bom dia a todos os ouvintes da Rádio Alcance FM. Bom dia para o seu Cassange. Ele pediu a música, você misturou duas para ele.
0: Não, mas
1: fez uma salada mista.
0: Ela estava quase terminando, joguei ela atrás da vez.
1: Então, aí depois você vai, agora sim, agora vamos tocar a música do Alceu. E tocou mesmo, rapaz.
0: Tocou, muito bem.
1: Aposto que ele está muito satisfeito, viu?
0: Ah, é.
1: Feliz Dia dos Pais para todos os ouvintes.
0: Para todos, papai, né?
1: É, beleza?
0: Isto.
1: Nicolau.
0: Uma coisa que eu não tenho nada a reclamar é de. Você também tem um sim que é. Uns bonecos, né, rapaz? Deu trabalho nenhum. Eu não tive trabalho nenhum com meu filho. Quem teve trabalho com meu filho foi a minha esposa. Deus tenha ela o bom lugar onde a mereceu. Teve um dia, vou te contar aqui rapidinho. Eu estava batendo pneu do ônibus. Vinha a batidinha assim na minha sosta e era o falecido Zé da Caixa. Deus tenha ele no bom lugar onde mereceu. Ele falou assim, ô Nicolau, você tem quantos sim? Eu falei, rapaz, vai lá e confia com a minha mulher, ela sabe melhor que eu. Eu não paro em casa não, Zé. Você não tá vendo sair negócio, eu vou chegar agora, dono da noite, eu ia para Preciso Norte. Aí, ele falou assim, não, você tem um filho lá que já para mim, deve ter de 11 a 12 anos. Você tem um filho de Celso? Eu falei, Zé, eu acho que tem. Então, falei, ô Zé, vai lá e resolve com a minha mulher, bô. Se ela liberar ele para trabalhar para você, pode ir à vontade. Ou. Ele falou com a minha mulher.
2: Nicolau é demais, senhor.
0: Que eu preciso dele. Boneque, eu tinha 42
1: anos. 42
0: anos? Você não vai acertar. O que é que eu tinha que fazer? Falei, ô Zé, pelo amor de Deus, não chama meu filho, não, ele está muito novo. E eu vou para lá. Eu ia ter ido para lá. Eu tinha 42 anos.
1: 42?
0: Eu estava na fruta.
1: Hoje você tem quanto?
0: É?
1: Hoje você tem quanto?
0: Quais 100? Aí, ó, eu. O César foi para lá. Agora, mas sei lá, eu tenho minha dúvida. Se eu ia tolerar o que o César tolerou, porque ele é burro, né, rapaz? Teve um dia, chegou um cabo lá para trocar um cheque para ele, né? Deu isso, o Celso, troca ele para mim, o Celso falou assim, não, bom, não é o que resolve isso, não, é o patrão, eu vou chamar ele para o senhor, isso é o Celso com ele, o Celso era menino, foi lá e chamou, eu falo no ar, porque foi acontecido, ele podia fazer o que quisesse, né, ele pegou o cheque, eu falou assim, não, eu não troco o cheque, não, e jogou lá para o chão, assim, o Celso foi com a mulher, humildade, parou o cheque, entregou o homem,
1: o Antônio, ele pode falar.
0: Mas era bom, o Danato tinha um coração bom, tinha aquela natureza que alguém achava ruim, ele era muito bom. Senti muita falta dele, sempre quando eu lembro, hoje em dia, eu lembrei dele, sempre eu rezo por ele. Falou?
1: Ele, eu não tenho nada a reclamar dele, eu sempre achei ele muito bom para comigo.
0: Certo?
1: Nunca tivemos um atrito, nunca tivemos nada.
0: Com os outros você.
1: Já trabalhei, prestei serviço para ele, então. Aqui.
0: Teve um carreteiro de negócio de gasolina, né? Que veio com facão dessa manhã assim. Eu falei assim, eu vou consumir. Não consumiu nada. Consumi na sala.
1: Vamos lá então. É 9-2, rapaz. 9-2. Apoio Cultural.
0: Não, então começa...
1: Apoio Cultural. Vamos lá, Apoio Cultural, voltamos já, já. Beleza, beleza?
0: Alô, tchau.
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0: Muito bem, Nicolau.
1: Muito bem. Você falou aí numa pessoa, pai, que cortou lá, né? A Sirlene.
0: Sirlene, ela falou que tá ligada aqui.
1: O negócio é o seguinte, né? Eu trabalhei aqui, não sei pra quê, eu não uso isso não, tá de celular.
0: A gente liga pra você, a gente passa mensagem pra você.
1: Aqui.
0: Tá nem aí,
1: mas
0: cara.
1: Eu quero te falar um negócio, eu vou lá. Porque tem o horário da lanchonete deles ficar aberto, né?
0: Tem, de 2 às 9 da noite.
1: De 2 às 9?
0: De 14 às 21, né? Melhor assim.
1: De 14 às 21, é mais aceitável assim.
0: Mais,
1: né?
0: Aceitável.
1: Todos os dias.
0: A empada que ela faz não tem explicação.
1: Hein?
0: A empada.
1: É todos os dias?
0: Todos os dias, de segunda a sábado.
1: Domingo não.
0: De domingo eles trabalham em casa, fabricando para viver.
1: Fabricando, isto. O César do dia falou: ô pai, eu tenho que levar o senhor para lanchar, vamos fazer um lanche agora? Eu lembrei dela. Eu falei: vou chegar lá, esse rapaz é muito sistemático, vai estar fechado.
0: Não, a partir das 2, 2:30 já está aberto.
1: De 2 em diante.
0: É. Isso. Em diante.
1: Em diante.
0: Isto, em diante.
1: Meu Deus. Além de você.
0: Em diante.
1: Além de você ensinar o trabalho aqui, tem que ensinar a minha. E. Não, depois eu falo você fora do hora que eu ia falar agora. Não, senhor.
0: Não, não fala não. Tem coisa pra falar não.
1: Então, só da música e tira do ar que eu vou te falar com você. Que
0: tá.
1: O que eu ia falar aqui? Mas então, das 2 às.
0: De 14 às 21.
1: De 14 às 21. Você lembra? E seu esposo, muito obrigado, falou? Muito obrigado pela audiência.
0: Isso.
1: Falei certo?
0: Falou certo.
1: Meu pai tá. Muito obrigado, senhor. Muito obrigado.
0: Você sabe esses roupão que essas pessoas granfinas usam?
1: Portão?
0: Roupão.
1: Roupão, sim.
0: Tipo uma toalha de banho, mas com manga. Né?
1: Sai do Rio.
0: O Adalberto, o dono da Mega Lanche, tá lá com ela agora, assim, com aquele roupão.
1: O esposo dela?
0: É, de chinelinho de dedo.
1: Mas que vontade de ver.
0: Só de cuequinha, velho. Mas o roupão tá tampando, entendeu?
1: Ai,
0: você tinha vontade de ver?
1: Eu tinha mais intimidade com ele. Né?
0: Eu vou chamar, eu pedi ele pra te mostrar então.
1: Contar uns caos.
0: Vamos lá então, a música do Antônio do Carrinho?
1: Pediu música no seu celular.
0: Assim que eu cheguei, ligou pro meu celular.
1: Não, manda ligar pro meu, só.
0: Manda ligar pro meu. Não adianta dizer que você não atende. Vamos lá então? Agora então, aqui nós vamos de Tonico e Tinoco.
1: E a música?
0: Veio, pai. Veio, pai.
1: Não, velho pai.
0: Não, não é velho, não.
1: Meu velho pai.
0: Não, não é essa, não.
1: Ah, é outra?
0: É outra música.
1: Vamos ver como é que é essa.
0: Vamos ver essa, então, pro Antônio do Carrinho.
1: Segura aí, amada boa.
2: O meu pai já tá veinho.
1: Boa.
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1: Olha a hora, olha a hora.
0: São 9:12. Olha,

0: Muito bem, Nicolau.
1: Música bonita, né?
0: É, o Antônio tornou ligar e tá cantando a música junto, rapaz. Que alegria, que felicidade. Parabéns, Antônio Garrim. E parabéns pelo dia do papai.
1: Isto, isto. É, o dia dos pais.
0: É, tá lá cantando com alegria, rapaz, a música. Era essa mesmo que eu queria. Esse aqui negócio tá bom, a quantidade, rapaz. Esse mouse aqui, ó.
1: Ele tá agarrando.
0: E tá uma delícia, rapaz. É. Ô, Nicolau, a Roseli também tá ligado com a gente, a filha da dona Hilda, lá na comunidade dos Gonçalves.
1: Lá dos Gonçalves?
0: É.
1: Aquela que falou com você.
0: Aquela que fica no fogão, fazendo churrasco, fazendo farinha suada.
1: E a que falou com você no zap?
0: Essa mesmo, é ela mesmo.
1: Ela é gente boa, né?
0: Ela é.
1: Você falou, eu só vou aí buscar meus produtos daqui a 3 mil. Ela falou, ih, mas é tanto assim.
0: Demora muito, né?
1: Tadinha. É. Pessoas simples, igual a gente, né?
0: Verdade. Não, muito simples.
1: Não, você não é tão simples igual ela, não. Eu que sou.
0: Eu também sou simples, rapaz.
1: Nunca estudei na minha vida, Nossa Senhora.
0: Eu também sou simples. Vamos de mais uma música, então? Pra depois nós bater mais um papinho?
1: Bora!
0: Vamos lá então? Vou mandar essa aqui lá pro o Décio e a Roseli. E vou mandar também pra Gracinha. Gracinha lá do Boa Vista, sua amiga lá.
1: Ah, tá, tá.
0: Lembrou, né?
1: Lembrei.
0: Isso.
1: Porque quando fala Gracinha assim.
0: Você acha que é sua irmã, né?
1: É,
0: mandar pra sua irmã também.
1: Mandar pra ela também.
0: É, a sua irmã também chama Gracinha, né?
1: Olha, tá tão triste que eu não vou pra lá.
0: Ah, que pena.
1: Não vou pra lá, não.
0: Você vai pra onde hoje?
1: Hein?
0: Você vai pra onde?
1: A vizinha cidade nossa.
0: Ubá, Minas Gerais.
1: Ubá, Minas, aquela cidade que...
0: Então, eu vou lá pra Gracinha lá do Boa Vista.
1: Isto, isto.
0: É. É Gracinha, né?
1: Isto.
0: Então, vamos lá?
1: Gente boa.
0: Gente boa. Vamos nessa, então. Tião Carreiro e Pardinho.
1: Ah.
0: A música é Golpe de Mestre.
1: O Golpe de Mestre.

0: Muito bem, Nicolau, muito bem. Fundo musical, por favor. Fundo musical. Relógio quebrado.
1: Vou contar uma passagem na vida de dois irmãos.
0: Vamos lá.
2: Depois dessa aí, não, depois desse fundo musical, se você não tiver música nenhuma da porra.
0: Tem música aqui.
2: Tem. Aí depois você vai lembrar do Adão do Cavaco.
0: O Adão do Cavaco, uma gente música. Boa. Vamos ver quem tá no zap aqui, Nicolau. Quem tá no zap aqui é Tia Gracinha.
3: Oi, meu irmão. Bom dia. Eu gostaria de ouvir meu velho pai e oferecer pra você e todos os pais do Tocantins.
0: Essa você não conhece, não?
2: Não, quem é?
0: Não, vou pôr o som dela de novo aí.
2: Não.
3: Eu gostaria de ouvir meu velho pai e oferecer pra você.
0: Ah, não.
3: Pra todos os pais.
0: Você não conhece?
2: Você
0: não tá conhecendo essa voz, não?
2: A Gracinha, minha irmã.
0: É a Gracinha, sua irmã, rapaz.
2: Não, diferente não,
0: é a mesma coisa.
2: Na hora que você.
0: Ah, você não tá conhecendo a voz da sua irmã?
2: Na hora que você me. Na hora que você. Tiver fora que você atende um pedido meu em nome do Adão do Cavaco.
0: Adão do Cavaco.
2: Pobre. Não, é. Pobre que é cobre.
0: Pobre que é cobre.
2: Já pensamos ouvir?
0: Não, essa eu não ouvi, não.
2: Coloca pra
0: você. Vamos tá, mas vamos ouvir o áudio aqui da Conceição.
4: Bom. Ei, Nicolau, bom dia. Um feliz dia dos pais pro senhor, tá? Que Deus abençoe o senhor sempre, com muita paz, muita saúde. O senhor continua sendo essa pessoa maravilhosa que o senhor é, que Deus abençoe o senhor sempre. Um feliz dia dos pais para todos os pais. Nicolau, um abração para todos os papais que trabalham na Rádio Alcance FM também. Que Deus abençoe cada um deles.
0: Conceição! Essa é a Conceição lá do bairro São Gabriel. Conceição, você não lembra dela, não?
2: São Gabriel, é falar em São Gabriel, eu.
0: Vou mandar uma música aqui pro.
2: Nicomóvel.
0: É, o Eduardo.
2: Pô, ele muda pro Eduardo Caminhoneiro?
0: Eduardo do Anóbrio.
2: Da Caminhoneiro.
0: É, vou mandar essa música para ele. E também para o Zé Luiz Pedreiro, a Maria. E vai também, sabe para quem?
2: Mandar
0: para a Rosilene, que era do Corgo Carioca, hoje está no Boa Vista. E vai também para a. Como é que eu falei o nome dela aqui, rapaz? Nair Fabiano.
2: Não conheço. Por falar em pedreiro, vamos mandar também pro Ageu Vinha.
0: Ageu Vinha.
2: Vinha?
0: É Vinha.
2: Seu é um primo aí?
0: Não, ele é primo do meu pai.
2: Aí, senhor.
0: Ah, não, ele é primo meu também.
2: Falou, Ageu!
0: Vamos lá pro Ageu Vinha. É, a nome da música é O Cupim.
2: E vai no ar agora?
0: Vai no ar agora.
2: Então?
0: A dupla é Antônio e Amado.
2: Segura aí, amor.
0: Você quer comprar uma casa, Nicolau? O Antônio tá vendendo. Aproveite e compre logo que o cupim tá comendo.
2: O cupim tá comendo a casa todinha de
0: Então vamos lá, é a casa do Ageu Vinha.

0: 20 off. Rádio Alcance, bom dia.
1: Bom dia, Nico. Tudo bem?
2: Que Nico, caralho. Alô, Leminha, minha querida. E aí, pode falar, fala com a Boninha aí, Paulo.
1: Ó, eu desejo e oferecer uma música pra todos os pais.
2: Que beleza! Que beleza! Ah, depois que beleza, hein,
1: Paulo? Quem canta, não sei se é
0: Loriense Lorivaixo. Pode falar.
1: O título da música é Pedido de um Pai.
2: Pedido de um Pai.
0: Opa. Pedido
2: de um Pai.
0: De um Pai. O Zé Pequeno, irmão da Gracinha, também já pediu uma música aqui, Nicolau.
2: Zé Pequeno?
0: Machado Cotó.
2: Irmão da Gracinha.
0: Irmão da Gracinha.
2: Machado Cotó.
0: É.
2: Cotó tem uma perna só, como é? Ou um braço só?
3: Cotó porque tem um braço só, né? Quer ter um braço só. Um abraço aí pra Leninha, né? A Leninha ontem ganhou um prêmio.
2: E não veio você ainda, não?
3: Não.
2: Ela não mandou o tom ainda.
3: Leninha, acho que ganhou, foi... Não, não sei se ela ganhou, não.
2: Não sabe se ela ganhou?
3: Não sei, acho que tem um metro de mel aí.
2: Tem o quê?
3: Eu acho que ela ganhou, foi um metro de mel.
2: Um metro de mel?
3: É.
2: Um metro de mel?
3: É. Como é que é a música do...
2: Do Adão?
3: Do Adão.
2: Pobre quer é cobre.
4: Pra te incomodar.
2: Não, nem
4: isso. No jeito de ser.
3: Pois é, o que saiu aqui foi essa.
2: Não.
3: Pobre quer cobre. É, então tá difícil aqui, viu?
2: Gine gênio. Que é isso, rapaz?
3: Ah, gine gênio.
2: Gine gênio.
3: Ah, bom, agora sim, agora já fica diferente, né?
2: Então vai.
3: É, vamos lá então, gino e gênio. Aqui, a Gracinha, sua irmã, também pediu uma música. Pobre quer cobre.
2: Isso.
3: É, pobre quer.
2: Primeiro você escreve o nome do artista?
3: É, ué.
2: Não sabia, não. Aí, mas não sabia.
3: O nome do artista, aí você fica mais fácil de achar, entendeu?
2: Vai.
3: Aí, amor de pobre é cobre.
2: Ah, não é pobre que é cobre,
3: não. Não, tá vendo
2: amor
3: como é?
2: Amor de pobre, é. Gente. Ah, eu te amo.
3: A ela aí, ó.
2: Adão Manuel Miguel Nogueira.
3: Adão,
2: você falou?
3: O cavaco.
2: Adão Cavaco.
3: Olha a hora. São 9h29 aqui no Alcance.
2: Aqui é um minuto.

0: Muito bem,
1: muito bem. Olha, vou te pedir outra. Porque se eu tivesse aí, ia passar ela.
0: É.
1: Você escreve assim: menino, inquilino de Deus. Essa música eu vou mandar pro babado. Ele é doido com ela.
0: É.
1: Menino.
0: Menino.
1: Inquilino de Deus. Quer, gostou? Vai gostar.

0: Essa música, você que é ouvinte aí, ó, é só você escrever assim, Menino, em Querido de Deus. Ela é uma música exemplar, né?
1: Música pra, exemplar?
0: Exemplar pra quem acredita nas coisas igual eu que acredito.
1: É mesmo?
0: É, não pode duvidar de nada.
1: Uhum. E seus olhos, como é que estão?
0: Óleo? Nossa senhora, 100% só.
1: É mesmo?
0: Sim.

0: era não.
1: Inquilino de Deus, Lourenço e Lorival.
0: Pois é, não é não. Mas você foi menino.
1: Menino.
0: Inquilino de Deus.
1: É.
0: Ela é enjoada para achar, vai.
1: É. Então.
0: É. Hein?
1: Você tem certeza que não é essa? Tá aqui, ó. Inquilino de Deus, inquilino de Deus, inquilino de Deus. Menino, inquilino de Deus. É, aí já muda. Aí já é com outro cantor.
0: Vamos ver.

0: Não é, não.
1: Não é, não?
0: Inquilino de Deus, rapaz.
1: Inquilino de Deus.
0: Isso que é o inquilino de Deus.
1: Inquilino de Deus. Aqui, vamos ver.

0: Então vamos lá então, vamos. Não é, então não é. Então vamos tocar uma música pra Célia e o Mauro, a égua véia. Vai pra Dona Maria Aparecida Américo, o seu Mundim, a Verinha. Ih, rapaz! Mas nada também, sabe pra quem? Pra a Vera Lúcia, lá do Teixeira de Melo. Na Rita Vieira, quer dizer.
1: Não conheço ninguém que você falou.
0: Não. Eu também não conheço, mas não sei quem é também.
1: Acabou!
0: Vamos lá então. A música é Léo Canhoto e Robertinho, Baile do Mija Mija.
1: Ah, vamos lá!
0: Todo mundo queria mijar. Vamos lá!
1: Vamos ver.

0: Muito bem, Nicolau.
1: Muito bem, muito bem. Bem.
0: Olha a hora, olha a hora. São 9h37.
1: Opa, daqui a 23 minutos. Ó.
0: Vazamos. Ô, Nicolau, o Machado Cotó tá aqui. O Machado e a Motosserra.
1: Uai, vamos ver.
0: Não achei o Machado Cotó, não.
1: Vamos ver.
2: O desenho.
0: Eli Silva e Zé Goiano.
1: É tudo Zé da Beija.
0: Vai pro Zé Pequeno, irmão da Gracinha.
2: Se

0: Muito bem, Nicolau, muito bem. Bom demais, né?
1: Isso.
0: Ô, Nicolau, tem o pedido de um pai, né? Que nós vamos tocar pra Leninha do Misael. Vamos nessa?
1: Ah, mas pai, repetir música, pode, né?
0: Por quê?
1: Eu sabia que jogar só as coisas.
0: Não, mas hoje é dia dos pais, hein?
1: É uma vez só por ano, né?
0: É.
1: Bom, abrir sessão.
0: Abrir sessão. Leninha do Misael e as Pedras Preciosas.
1: Leninha, você pediu?
0: E o Lalau tocou?
1: O Lalau tocou.

0: Você acha que é muita fruta que faz isso?
1: Hein?
0: O que que faz isso? O que que faz isso? É muita fruta?
1: Sei lá. Gente, estilo ruim.
0: Olá. Nossa, mano.
1: Eu tô nesse do meio?
0: É, nesse do meio.
2: Os sucessos nacionais.
1: Tá aberto, hein? Tá?
0: Tá aberto, tá aberto. Pode falar. Ai, ai. Ô. Oh. Ah. Sabe quem pediu o músico também?
1: Ó. Oh.
0: Pediu de novo, né? A Célia, né?
1: É,
0: a Célia do Mauro, você conhece? A égua velha?
1: Ah, tá. Ah. Eu vieram e o Mauro um dia desse, rapaz, nem sei aonde.
0: É.
1: Ô, Nicolau. Falei, oi, tudo bem? Boazinha ela, né?
0: Ela é boazinha demais, né?
1: Criada na roça.
0: É, criada na roça. Foi criada no terreiro.
1: Terreiro, né?
0: É, igual galinha, né? Mas é uma égua velha. Aí, é gente boa demais. Oh, dá um recado a Leninha aí, ô Célia, que ela ganhou 1 metro de mel e tá aqui na sacola, 1 metro de mel pra Leninha.
1: Ô, oh, Leninha.
0: É.
1: E eu, porque tenho como amigo, né? Você ainda aqui, vou correndo pro bar. Senão ele vai pra você lá, mas fica aqui. Manda o tal, comedor de pão, vim cá buscar pra você.
0: O Aceu Cassange falou que o Ageu Vinha é amigo de infância deles. Eles brincavam muito quando era novinho.
1: E ele morava aqui.
0: É.
1: E como é que é?
0: Eles brincavam de médico. É.
1: Fala com ele pra passar zap pra você aí, que você lê e fala pra mim. Ele mora na...
0: Lá no Córrego Fundo, eles brincavam muito no Córrego Fundo.
1: Ele mora na Mangueira, lá em Porto Redondo, na Rua 249.
0: Ó.
1: Oh. Qualquer dia... Qualquer dia... Ele tava lá pra senhora... Fala pra ele aí, no ar.
0: Com quem?
1: Com o Arceu.
0: Arceu, é.
1: Arceu, você mora na 249, eu sei que a gente tava lá pra
0: senhora. É Arceu, não?
1: Arceu,
0: é. É, Arceu, com L.
1: Arceu.
0: Você tá falando Arceu? É Arceu.
1: Mas não é o Arceu
0: de
1: Valença, não, né?
0: Rádio Alcance, bom dia.
3: Bom dia, bom. Aqui. Mandar parabéns para vocês, toda a rádio, principalmente para o Nicolau, para todos os pais do mundo, do Brasil, tá?
0: Tá.
3: Um abraço, Nicolau, para o Nicolau, para você também, todos os pais do Brasil, tá, meu filho?
0: Falou, tchau.
3: Aí, tá?
0: Tá, beleza, obrigado.
3: Fique com Deus, um abraço para vocês, muito obrigado. Felizes pais.
0: Obrigado.
3: Boa semana.
0: Valeu.
3: Parabéns.
1: Quem é?
0: Valeu. É a filha do Coisa, não sei quem é, não falou o nome.
1: Mãe.
0: É. É a Eva Fabiano, lembrei. Maritaca Choca.
1: É ela...
0: É a Maritaca Choca.
1: Eva Fabiano Maritaca Choca.
0: Isso. Meu velho pai.
1: Isto.
0: É. Meu velho pai, Gracinha do Ginásio.
1: Gracinha do Ginásio que pediu.
0: E a Gracinha do Nicolau.
1: Minha irmã.
0: Sua irmã.
1: Isto.
0: E tem também.
1: Prima!
0: É Luzia.
4: Oi, Boninho. Oi, Nicolau. Ô, Boni, toca a música Doce Pecado do Chitão e Chororó aí pra mim?
0: Aí, tá vendo?
4: Eu mando pra todos.
1: Vai dar tempo?
4: Antes de hoje, todos os meus amigos, não. Todos os então... seus ouvintes, todos vocês da Rádio Família. Obrigada, tchau, tchau.
1: Então,
4: tchau.
1: Então tem que ser errado, viu, gente, os pedidos. O último vai ser o da Luzia de Beija-Flor.
0: É, Luzia, né? Do Beija-Flor.
1: Tem tanto tempo que eu não vejo a Luzia, gente.
0: Eu, graças a Deus, tem bem tempo que eu não vejo a Luzia.
1: Falou, Luzia!
0: Ei, Luzia, Luzia nota 10, rapaz.
1: Ô, Boni, vamos lá no Beija-Flor, olha.
0: Vamos aí.
1: Saudade de lá, rapaz.
0: Vamos na casa da Luzia pra beber água doce? Água doce com angu doce? É bom? Entendeu?
1: Vamos lá, assim.
0: É...
1: E aqui a dica do ensino, hein?
0: A Luzia te salvou, mas o...
1: A Luzia...
0: E o Sérgio, o Serginho lá, ó.
1: Ô, Luzia. É. Luzia e Sérgio Bastante, muito obrigado, falou?
0: Escuta aí, Sérgio, o...
1: Vai.
0: O Nicolau.
1: Ah.
5: Bom dia, aqui. Quero ouvir a música, meu velho pai, quero oferecer. Principalmente, primeiramente, para você e o Nico, tá?
0: Principalmente e primeiramente.
5: Deus, vocês, muita alegria, vocês, pai, né? Bacana. E fé. Tá? E quero oferecer para todos os pais de meu ouvindo também. Um abraço para você, mas o Ninico aí, fica com Deus. Tá?
0: Ah, e para mim e pro Ninico. Alô, Ninico. Essa é a égua velha.
1: Ah,
0: foi criada no terreiro lá na Pedra Branca.
1: Mas é, como é que é? Isabela, não, como é que é?
0: Isabela? Não tem Isabela, não.
1: O nome dela, rapaz.
0: Hein?
1: O nome dela?
0: Maria Célia.
1: É a Célia do Mauro, ou Célia. Célia. Foi criada a gente imagina na roça, pai.
5: Aqui, eu falo igualzinho o Nini, tudo errado, tá vendo, né?
0: Dizeram que eu falo igualzinho assim, tudo errado. Ô, Nicolau.
1: Muito obrigado, Célio.
0: Nós temos fizemos uma viagem terça-feira, né? Que eu levei você.
1: Isso.
0: Você melhorou demais da conta, hein?
1: Eu tô bom, mas bom mesmo, rapaz. Bom,
0: tô vendo que você melhorou bem.
1: Bom, mas bom mesmo, graças a Deus.
0: Graças a Deus, né? É a sua fé, que já falou um negócio de fé aqui, eu lembrei, entendeu?
1: É.
0: Mas daqui 30 dias, você vai voltar lá.
1: Continuar sempre.
0: Isso.
1: Continuar sempre.
0: Muito bom, né? Muito bom.
1: Não pede a gente, né? Não pede a gente nem nada, não.
0: Nem um centavo.
1: Não, eu digo, deixa a sua religião, vem pra mim. Não. Não pede nada disso, coitado.
0: Nem pode.
1: Ele é um santo.
0: É verdade.
1: Uma santa pessoa.
0: É.
1: Ele é mal pra ninguém. E daí?
0: Ah, deixa eu ver, aqui tem um. Tem uma música de fundo. Nicolau, o Aldair. Vamos ver o que o Aldair falou aqui?
6: Bom dia, Boninho.
0: Bom dia, Aldair. Ninico.
6: Aqui. Eu podia tocar pra nós aí, rapaz, o Dia dos Pais aí, o Teodoro Sampaio, meu pai. A música Chico Daná. Feliz pra todos os pais, sabe? E Ninico, pro Ninico e pra você, tá? Obrigadão, meu querido.
0: Beleza. Ele, o Aldair Gonçalves, lá do Beija-Flor.
1: Tem vaga?
0: Tô esperando o dia que matar pouco lá, mas o Sininho, nós vamos na casa dele.
1: Ainda vai sair.
0: Só pra comer batata doce, fritada no toicinho, no tacho.
1: Dá tempo da música dele?
7: Beleza, hein? Dois pais juntos na rádio. Ô, Glória.
0: Que a música
7: Bendito
0: pediu?
7: Bendito seja Deus pelos pais.
0: Qual que é a música que pediu? Teodoro Sampaio, pai.
1: Pai.
0: É.
1: Escreve aí.
0: Mas vamos lá um pouquinho aqui pra Célia. Célia do Mauro e todos os ouvintes que gostam dessa música, né? Ela é Maria.

0: Nicolau, é, tem a música também do, do Teodoro Sampaio, né?
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0: Muito bem, Nicolau, né?
1: Agora é aquele negócio, um pedacinho de cada um.
0: É um pedacinho de cada um, que aí fica todo mundo satisfeito, né? Um pedacinho pra Luzia, vamos mandar um pedaço pra Luzia, ó.
1: Vai, de qual?
0: Do Chitãozinho Chororó. Doce Pecado. Doce Pecado.
1: Doce
0: Pecado.
1: Doce Pecado.

0: Cinco
1: reais, quanto
2: é agora? Opa! 1,958.
1: Falta 2 minutos, vambora!
2: Vambora!
1: Vambora, vambora, vambora! Vamos deixar o pessoal com as 20 melhores da semana!
0: Cinco reais, quanto é agora?
1: Vai caçar agora no caralho, porra!
0: Cinco reais, quanto é agora?
1: Rapaz, Lili Maria, onde vai casar?
0: Tino Curral, quantas horas? Quatro paredes. Tino Curral, quantas horas?
1: Vambora. Larga esse palhacinho.
3: Vamos ver aqui, Nicolau.
4: Alô, compadre, eu acordei cedo só pra escutar o programa Domingo Alegre.
1: Mas será que agora acabou? Acabou mesmo.
3: Enquanto tem gente, mas não.
5: Cravelho, cravinho, daqui a pouco a gente tá indo embora. É a próxima canção.
1: Vocês vêm daqui a pouco, mas eu indo agora, porque eu tô aqui em Deus de
3: 4:30 da manhã. Vamos agradecer, né? Agradecer a nossa audiência, agradecer aquele que fica ligado na Rádio Alcance, agradecer por mais um domingo maravilhoso igual está hoje, todo ensolarado, todo claro, lindo, maravilhoso. Agradecer por você estar enxergando melhor.
1: Melhor, isso.
3: Olha que maravilha.
1: Está bem, graças a Deus.
3: Está bem, graças a Deus, né?
1: Isso.
3: Olha que maravilha, né? Então é ter fé e acreditar. Não é verdade? Então, agradeço a todos os ouvintes da Rádio Alcance por essa audiência maravilhosa, né?
1: Isso.
3: É com você.
1: Pois é, não, eu só tenho a agradecer também e vamos embora, né?
3: Vamos embora.
1: Já são 10:01. 10:01?
3: Não, 9:59.
1: Falta um minuto. Tchau, pessoal. Fica todos com Deus. Fica agora com as 20 melhores da semana.
3: Meu domingo.
1: Tchau.
3: Depois,
1: volto domingo, se Deus quiser. 4:30 estou aqui, ajeitando os aparelhos, para entrar no ar 5 horas. Tchau!
3: Menino.
4: Ô, compadre, mas esse programa deixa tanta saudade na gente. Esse Nicolau é demais, só.
3: Muito bem, muito legal. Vou ficando por aqui. Eu volto quinta-feira às 7:40 da noite com o programa Misto Quente. Obrigado, Nicolau. Amo você, meu.
1: Eu que te agradeço,
3: meu falou? Considerado pai.
1: Palhaço. Aparece sempre.
3: É isso aí.
1: A sua presença aqui é uma alegria pra mim que eu descanso.
3: Um beijo de luz em cada coração. Fiquem com Deus, porque com Ele
1: nós
3: eu também vou.

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4: 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Eu sou o Alisson Júnior e a partir de agora começa as 20 mais da semana.
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7: E aí, tudo bem? Tudo jóia? Chegando para mais um fim de semana, aqui nas 20 mais da semana, comigo mesmo, o César Pitti, destacando para você as músicas mais tocadas pelo mundo, pelo nosso Brasil. E é claro, você confere também com a gente aqui na emissora, na nossa programação. Obrigado pelo seu carinho, pela sua companhia. Fique com a gente a partir de agora e curta muito sucesso.
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7: Alok Matocós.

0: 17ª posição, Ariana Grande com Good It's a Woman. A 18ª, Bruni e Davi. E essa boca aí com Luan Santana. 19ª, Atitude 67, Bom Ainda Lá. E a 20ª, Loki Matocós com Big Dead Play. Aqui nas 20 mais da semana. A gente já dá um tempinho, tá começando? Voltamos já.
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2: 10 e 18.
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14: 10h35.
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19: Obrigado pelo seu carinho, você que curte a gente com o seu radinho em casa. Ou também pelo aplicativo, pela internet, sempre conferindo o teu fim de semana e fazendo essa companhia agradável pra gente aqui nas 20 mais. Obrigado, Igor, pelo carinho, aquele abraço super carinhoso.
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19: Cleiton Romário.
21: Mãozinha na

0: 13ª posição, Grupo Bom Gosto, Patrocínio Olho Azul, 14ª, Bruno Mars com Locking of Heaven, 15ª com 11, Vanessa Dançar com Você, e a 16ª Não Existe Mais, Cleide Romário, O Grau Bateu. Fique ligado, conectados com a gente por aí no sucesso. Eu volto já.
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1: já.
2: 10h49.

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16: Sou César Vitti, todo fim de semana tô com você por aqui, trazendo sempre música boa nas 20 mais da semana. Aquele abraço super carinhoso, obrigado aí pela sua companhia, sua audiência.
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16: Tate McRae.

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0: é Team Choice. A décima ficou com Simone Mendes. Tona Brahma, a décima primeira de Propósito. Que Rei Foi Moleque. E o som de Creed com Ted McRee. A décima segunda, aqui na Exige Mais a Semana. Voltamos já.
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2: 11:18.
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1: Já estamos de volta, agradecendo o carinho para você que tá em casa, no carro, no trabalho, sempre fazendo essa companhia agradável com a gente todo fim de semana. O encontro certo é marcado por aqui, trazendo sempre as 20 músicas mais tocadas, mais solicitadas nas 20 mais da semana.
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1: Abamax,

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0: ainda posição Mike Cyrus com Angels Light. Uma sexta ficou com Henrique Juliano, Novo Eu, sétima Dilcinho, São Pagodeiro, e a oitava Babax com Who's Locking Now. Aqui nas 20 mais da semana, já a gente volta conectando com você com as campeãs dessa edição.
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2: 11:46.

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15: Meio dia e 6.
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17: Já estamos de volta ao meio de volume nas 20 mais da semana, quitando por aqui as cantias.
18: Música 4.
17: Edson Way.

0: próxima. Cleite Romário com a participação da Latam. Desapaixona, segunda Terrugem me bloqueia. Terceira JPS, Valeiro Dia. E a quarta, Edson Way com Dai Pepsi. Gente, ficando por aqui mais edição das 20 mais da semana. Eu volto de encontro marcado certinho, nesse mesmo horário, nessa mesma emissora com você, trazendo sempre as músicas mais tocadas, mais pedidas, mais solicitadas nas 20 mais da semana. Um abraço super carinhoso do César Beat e até a próxima.
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3: Dia e 18.
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1: Então está no prolongamento da pequena área, agora bloqueada, pô, gol! Sensacional, uma joia, o gol de Garrincha! Esse é para acabar com a festa, não há necessidade de mais nada. Pintas, mais pintas, baile pela direita, descobriu, claro, atirou quase do ângulo impossível o demônio da Copa Mané Garrincha.
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4: Meio-dia e 35.
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0: 1h20.
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0: prioridade.
1: Não é por falta de tempo não, viu? Você só não tem prioridade.
2: 1h53.
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18: 12:05.
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16: 3 e 8.
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13: 3h39.
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2: 4:21.
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5: 4:37.
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1: 4:40.

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3: 4:49.

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17: 5 e 4.
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0: 5 e 15.
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0: 5:27.
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14: 135.
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2: 6 e 7.
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0: 79.
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1: Sete 22.
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0: 7h54.
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2: Vamos falar de amor, né, meu mano?
3: Vai que passa um anjo e essa daqui vira sucesso, né, Caio?
2: Amém. Já virou.
3: Bora. Vai que cola.

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0: para aqueles que querem desistir da vida, porque não esperam mais nada dela. 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